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Bom dia, são 10 da manhã. A primeira é do Benson Boone, chama-se Beautiful Things. Já daqui a nada temos updates quanto a temperaturas máximas. Bem-vindo à Rádio Sudoeste.

É do Bruno Mars, chama-se I Just Might, a tocar na tua rádio agora que passam 6 minutinhos das 7 da manhã. Não te atrases, tenha uma ótima viagem. Bem-vindo, bem-vinda à Rádio Sudoeste. Pois é, cá estamos. Mais uma semaninha a começar. Mas que seja uma semana incrível. Não é? Vá, quanto a temperaturas máximas, não vou mentir. Vamos lá começar por Lisboa. A temperatura máxima prevista para hoje é de 19 graus. Hoje é um dia com períodos de céu muito nublado e também previsão de aguaceiros que poderão ser acompanhados de trovoada durante a tarde. Quanto à cidade do Porto, a máxima é de apenas 17 graus. Temos também um dia com períodos de céu muito nublado e também previsão de aguaceiros que poderão ser acompanhados de trovoada e ao longo de toda esta segunda-feira. Aproveita sempre com a tua rádio.

Do Miguel Luz a tocar em 108 e 102.7. Passam agora 14 minutinhos das 7 da manhã. Não te atrases, tem desse lado uma ótima, uma incrível manhã de segunda-feira. Eu sei que é complicado depois de um grande fim de semana. Sei que é difícil, mas vá, é o que temos, por isso estamos juntos, é o que importa. E agora junta-se a nós o Badzi, chama-se Mine, sobe o volume. 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

0: É em cima do jet ski do Pedro Sampaio e da MC Melody a tocar na tua rádio, agora que passam 19 minutinhos das 7 da manhã. Ainda vais ouvir o Joe, o Dave, a Thames, David Carreira e muitos mais. Já sabes que ao longo da manhã de hoje temos também novidades com a nossa Elsa Casemiro. Também vamos lá perceber o que aconteceu este fim de semana e temos boas notícias para todos os fãs do universo de La Casa de Papel e muito mais. Continua sempre à boleia da tua rádio e já sabes, até às 10, em direto à cidade do Porto.
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0: Nobody's Love. Acabaste de ouvir os Maroon 5 tocar na Rádio Sudoeste. Agora que faltam 26 minutos para as 8 da manhã, não te atrases, mas sobe o volume, porque já está por cá a nossa Elsa Casimir com updates para o dia de hoje. Alô, bom dia.
1: Bom dia, Só Se Estraga Uma Casa é o nome do álbum de estreia dos Vizinhos, coletivo de Évora que tem vindo a juntar cada vez mais fãs. O disco, que acaba de ficar disponível nas plataformas digitais e nas lojas, é composto por 9 temas e conta com as colaborações dos Atua, dos brasileiros Atitude 67 e da jovem artista Aurora Pinto. Onde é que eu tinha a cabeça? É como se chama o novo single, que ganhou um videoclipe partilhado também nestas últimas horas. Podes vê-lo no site da Rádio Sudoeste. Em novembro, os Vizinhos estreiam-se em nome próprio nos Coliseus. A 21 atuam no Coliseu do Porto e a 28 no Coliseu dos Recreios, em Lisboa. Richie Campbell confirmou o lançamento do próximo álbum de originais. Elephant in the Room chega a todas as plataformas no dia 29 de maio. Os recentes sucessos You e Fuck Up and Make Up são as primeiras amostras deste novo capítulo na carreira do artista. Foi revelado o trailer final de Mínimos e Monstros, o terceiro filme da saga de sucesso, que estreia nos cinemas a 1 de julho. As adoráveis e icónicas criaturinhas amarelas estão de volta e desta vez vão espalhar o caos em Hollywood.
0: Obrigada, Elsa. Faltam agora 25 minutos para as 8 da manhã. Vamos lá também aos habituais updates quanto a temperaturas máximas. Começamos pela cidade de Lisboa. A máxima prevista para hoje é de 19 graus. Hoje um dia com períodos de céu muito nublado e também previsão de aguaceiros que poderão ser acompanhados de trovoada, em especial durante o período da tarde. Já no que diz respeito à cidade do Porto, a temperatura máxima prevista é de apenas 17 graus. Temos também um dia com períodos de céu muito nublado e também previsão de aguaceiros que poderão ser acompanhados de trovoada. Aproveita ainda assim este arranque de semana com a Rádio Sudoeste.

Goosebumps é do Travis Scott, tocar na rádio. Eu sou do Oeste, agora que faltam 18 minutinhos para as 8 da manhã. Não te atrases, tenha uma ótima viagem. Aproveita a boleia da tua rádio para onde quer que vás, onde quer que estejas. Até porque temos boas notícias para todos os fãs do universo de La Casa de Papel. É provável que vá, já estejas a par, que no dia 15 de maio, esta sexta, estreia a segunda temporada de Berlim. No entanto, esta segunda temporada de Berlim traz-nos também uma boa notícia.

0: Chama-se The Fate of Ophelia, de Taylor Swift, a fechar uma sequência de música da boa na Rádio Sudoeste. Faltam agora 8 minutinhos para as 8 da manhã. E é verdade, a Netflix confirmou este fim de semana que vem aí uma continuação do universo de La Casa de Papel, uma das séries mais populares de sempre da Netflix. O anúncio foi feito durante um evento em Sevilha e deixou os fãs completamente ao rubro, dizem e disse a Netflix. Uma coisa é certa, a revolução continua. Ainda não adiantou muitos mais detalhes sobre este novo projeto, mas a verdade é que depois do sucesso gigantesco da série original, que começou em Espanha quase sem fazer barulho e acabou por se tornar um fenómeno mundial, e do spin-off também de Berlim, a plataforma parece decidida a continuar a explorar os assaltos, as personagens e reviravoltas que conquistaram milhões de pessoas. A novidade chega poucos dias antes da estreia da segunda temporada de Berlim. Chega à Netflix esta sexta, dia 15 de maio, e desta vez o ladrão mais carismático da série, não é? Prepara um novo golpe exatamente em Sevilha e promete mostrar um lado ainda mais sombrio e vingativo da personagem Berlim. Por enquanto, ainda não se sabe se este novo projeto vai trazer de volta o professor, a Tóquio ou outros membros, ou até novos membros ao gangue original, mas uma coisa parece garantida: o universo de La Casa de Papel está longe de fechar o cofre. Assim que soubermos mais, claro, vais descobrir tudo aqui na tua rádio.
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0: 8 horas e 1 minuto. Bem-vindo, bem-vinda à Rádio Sudoeste. Tenha uma ótima segunda, boa semana com a tua rádio.
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Maiden, Rita, Nightcrawlers, Mufasa e Ape Man a tocar na rádio Sudoeste. Ainda falta um bocadinho para sexta-feira. Tenha um bom início de semana à boleia da tua rádio. Para onde quer que vás, onde quer que estejas, espero que tudo tranquilo para já quanto ao trânsito, mas cuidado desse lado porque estas chuvas tornam as estradas mais escorregadias, há mais probabilidade daqueles toquezinhos que ninguém quer. Portanto, olha, devagar, tranquilo e sempre com a boleia da rádio Sudoeste é mesmo aquilo que importa. E daqui a nada, olha, com uma sugestão, porque já existe em Portugal um Tinder para livros. Eu já te explico daqui a pouco, só o volume. Até porque tenho também updates quanto a temperaturas máximas. Começamos pela cidade de Lisboa. A máxima prevista para hoje é de 19 graus. Hoje um dia com períodos de céu muito nublado e também previsão de aguaceiros que poderão ser acompanhados de trovoadas durante a tarde. Já no que diz respeito à cidade do Porto, a máxima para hoje é de 17 graus. Temos também um dia com períodos de céu muito nublado e também previsão de aguaceiros que poderão ser acompanhados de trovoada ao longo de todo o dia, ao longo de toda esta segunda-feira. Tenha um bom arranque de semana com a tua rádio. Já com a Sabrina Carpenter, mas ainda vais ouvir Alejandro, Bad Bunny, Kalema e muitos mais.

0: É dos Calemas, chama-se Respirar. Conta também com a Sara Correia. Passam agora 18 minutos das 8 da manhã. Não te atrases, tenho novidades para partilhar contigo. Porque se tens pilhas de livros esquecidos na estante, mas continuas sempre à procura de uma próxima leitura, há uma nova plataforma portuguesa feita exatamente a esta medida, quase como um Tinder para livros. Chama-se Troca Estantes e funciona como uma espécie de Tinder para leitores. Faz-se swipe, surgem matches e no fundo trocam-se livros sem gastar dinheiro. A ideia passa por dar uma segunda vida às obras que já foram lidas e ligar leitores de todo o país. Cada utilizador cria um perfil totalmente gratuito, adiciona os livros que quer trocar, com fotografias, com título, com autor e descrição. E depois começa a navegar pelas sugestões disponíveis. Tal como nas apps de encontros, basta arrastar-te para a direita para os livros que te despertam interesse. Quando as duas pessoas demonstram interesse mútuo nas obras uma da outra, acontece o tal match e a conversa passa automaticamente para o chat interno da plataforma, onde podem combinar a troca. Além dos swipes, também é possível pesquisar autores, os títulos específicos ou outras coisas. Entre os livros já disponíveis aparecem obras como, por exemplo, A Profecia Celestina, As Minhas Escolhas, Um Capricho da Natureza. Olha, o projeto foi lançado no dia 4 de maio e quer tornar a leitura mais acessível, mais sustentável também, mais económica, especialmente numa altura em que os preços dos livros, olha, continuam a aumentar um bocado como tudo, não é? Mas eu achei esta ideia, olha, mesmo engraçada. No fundo, estás aqui a dar swipes em títulos que te possam parecer interessantes. Se outra pessoa gostar de um dos títulos que tu também tens na plataforma, olha, dá-se um match e troca um livro. Pode ser uma boa sugestão. Espreita por aí. Troca Estantes. O perfil, no fundo, a tua atividade é totalmente gratuita. Seguimos juntos. Daqui a nada para ouvires Harry Styles, para ouvires a Ray e muitos mais.
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DJ Topo e MC Livinho, chama-se Na Imaginação, a tocar na Rádio Sudoeste. Passam agora 27 minutos, das 8 da manhã, como quem diz, são quase 8 e meia. Não te atrases, mas sobe o volume, porque vais adorar esta sequência. Primeiro com o Ray, ainda vais ouvir Evandro, Robin Schulz e muitos mais.

0: O original é do Wes, é de 97. Acabaste de ouvir o edit do Robin Schulz para Alana Edgar na tua rádio. Faltam agora 23 minutos para as 9 da manhã. Já está por cá a nossa Elsa Casimir com updates para esta segunda-feira. Alô, bom dia.
1: Bom dia. Miley Cyrus vai ter a sua estrela no Passeio da Fama de Hollywood muito em breve. É já este mês, no dia 22, que a artista ficará eternizada na calçada de Los Angeles. A cerimónia será apresentada por Ellen Kay, personalidade de rádio que também tem uma estrela, e a atriz Anya Taylor-Joy e a estilista Donatella Versace vão discursar. A estrela de Miley Cyrus será a número 2845. Charlie XCX deixou a pista de dança para trás, dando lugar às guitarras. A estrela pop está de regresso com Rock Music, que apresenta guitarras distorcidas, mas ainda se encaixa perfeitamente na linha que tem vindo a construir ao longo da sua carreira. O tema acaba de estrear e vem acompanhado de um videoclipe ao qual podes assistir no site de Rádio Sudoeste. Recentemente, Charlie XCX disse à Vogue britânica que o próximo álbum, sucessor de Brett, de 2024, está quase a chegar, com mais guitarras e menos autotune. Batman Parte 2 continua envolto em mistério, mas os fãs já receberam o primeiro grande vislumbre da sequela. O realizador Matt Reeves revelou finalmente a primeira imagem de bastidores do novo filme protagonizado por Robert Pattinson. Outra boa notícia é que finalmente as gravações estão oficialmente em andamento depois de vários atrasos.
0: Obrigada, Elsa. Vamos lá também aos habituais updates quanto a temperaturas máximas. Começamos pela cidade de Lisboa. A máxima prevista para hoje é de 19 graus. Hoje um dia com períodos de céu muito nublado e também previsão de aguaceiros que poderão ser acompanhados de trovoada durante o período da tarde. Já no que diz respeito à cidade invicta, temos 17 graus de máxima apenas. Também um dia com períodos de céu muito nublado e também previsão de aguaceiros que poderão ser acompanhados de trovoadas. Não nos livramos da chuva, malta. Boa sorte desse lado. Boa segunda-feira. Para ajudar, só para o volume para o Teddy Swims, ainda vais ouvir o Tiesto, os BTS e muitos mais. Seguimos juntos em direto da cidade invicta, já sabes, até às 10 da manhã.

0: Take You Dancing é do Jason Derulo a tocar na tua rádio agora que faltam 10 minutinhos para as 9 da manhã e se queres dançar, curtir e aproveitar o verão 2026, sobe o volume.
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0: 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Faltam agora 8 minutos para as 9 da manhã.
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0: 9:01. A primeira é do Bruno Mars, chama-se Risk It All. Logo depois, Ariana Grande na tua rádio.
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Stuck With You, a tocar na Rádio Sudoeste, agora que passam 8 minutinhos das 9 da manhã, não te atrases, tenha uma ótima viagem. Ariana Grande, que está a devagar, devagarinho, a levantar o véu deste novo álbum, na verdade já prometeu, That I Made You Love Me, é o seu primeiro single do Petal e será lançado no dia 29 de maio, é o primeiro single do novo álbum que chega também este ano e estamos ansiosos, não é, para conhecer esta nova era da Ariana Grande. Seguimos juntos com os habituais updates. Vamos lá, temperaturas máximas. Começamos pela cidade de Lisboa. A máxima prevista para hoje é de 19 graus. Hoje um dia com períodos de céu muito nublado e também previsão de aguaceiros que poderão ser acompanhados de trovoada durante o período da tarde. Menos sorte para a malta que está pelo Porto, porque hoje temos apenas 17 graus de máxima. Temos um dia com períodos de céu muito nublado e temos também a previsão de aguaceiros que poderão ser acompanhados de trovoada, portanto é o que temos para este arranque de semana. Aproveitem na medida dos possíveis e sempre com a Rádio Sudoeste.

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É dos Maroon 5 e da Lisa, chama-se Priceless, a tocar na tua rádio, agora que passam 14 minutinhos das 9 da manhã. Não te atrases, boa sorte desse lado pelo trânsito. Seguimos juntos e junta-se a nós a Rosalía, ela que deu tudo por Sevilha. Ai, não viste? Eu já te conto mais daqui a nada. Esta chama-se La Perla.

0: E se há coisa que faz mesmo bem é continuares à boleia da Rádio Sudoeste, para onde quer que vás, onde quer que estejas, tenha uma ótima viagem, tenha uma boa segunda-feira, na medida dos possíveis. Eu sei no que estás a pensar, Diana, as segundas nunca são boas, mas ainda quando está a chover, eu percebo, estou muito solidária, por isso mesmo é que temos assim uma sequência de música da boa para ouvires daqui a nada, mas primeiro vá, temos aqui novidades, não sei se acompanhaste este fim de semana, mas o Rio Guadalquivir em Sevilha transformou-se num verdadeiro palco flutuante para promover a nova temporada da série Berlim, da Netflix, e a grande surpresa foi Rosalía. Foram milhares as pessoas que se juntaram junto ao Rio para este mega evento que misturou música, luzes, várias referências à cultura andalucia e muitos mais. Mas o momento mais esperado aconteceu quando a Rosalía apareceu totalmente de surpresa num palco montado em pleno Rio. A cantora espanhola atuou apenas durante duas músicas, mas foi o suficiente para deixar os fãs tolinhos. Os fãs ao rubro, depois de horas de espera, sob o calor de Sevilha. Sim, porque lá está a bom tempo, não é como por cá. Bastaram poucos minutos para transformar o ambiente e fazer toda a gente esquecer o cansaço. O espetáculo contou ainda com uma produção enorme, palco modular flutuante, iluminação LED sincronizada, ecrãs gigantes e um sistema de som especial para evitar os ecos do Rio. Apesar da atuação relâmpago, o evento cumpriu o objetivo: pôr toda a gente a falar de Berlim e, claro, da Rosalía. Se não viste, espreita algumas imagens pelas redes sociais, porque é de facto impressionante. Foram milhares e milhares e milhares de pessoas que se juntaram ali junto à margem do Rio para acompanhar este, não é? Esta antestreia, digamos assim, este cheirinho de Berlim, que chega oficialmente à Netflix no dia 15 de maio. Aproveita desse lado para anotar. Seguimos juntos daqui a pouco com o Post Malone e outros tantos. Bora lá? 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

0: Praticamente 9:30 da manhã, na verdade 9:31, acabaste de ouvir os Descendentes nesta carta de despedida. Já daqui a pouco vais ouvir mais novidades com a nossa Elsa Casimiro, mas primeiro, Rehab, Mufasa e Hype Man, chama-se Believe Shooting Stars. Canta à vontade.
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0: Hype Man com Believe Shooting Stars a tocar na Rádio Sudoeste. Faltam agora 26 minutos para as 10 da manhã. Vamos lá aos habituais updates, até porque já temos por cá a nossa Elsa Casemiro com novidades para este arranque de semana. Alô, bom dia.
1: Alô, bom dia. Chris Brown editou Brown, o 12º álbum da carreira. Com 27 músicas e várias colaborações, o novo álbum tem já como sucesso número 1 a faixa It Depends, além de Holy Blindfolds, Obvious e Fallen. Brown é o sucessor de 11-11 de 2023, cuja edição de luxo venceu o Grammy para melhor álbum R&B este ano. Ariana Grande anunciou o lançamento do single de avanço de Petal, com o título Hate That I Made You Love Me. O tema estreia no dia 29 de maio. Será o primeiro single extraído do próximo álbum da cantora, previsto para 31 de julho. Petal terá ao todo 12 canções. 2026 está recheado de boas surpresas para os fãs de terror. Uma delas marcou o regresso do lendário realizador Sam Raimi, de Evil Dead e da trilogia Homem-Aranha, ao género terror. Socorro chegou este ano aos cinemas e acaba de ficar disponível em streaming. Com Rachel McAdams e Dylan O'Brien, pode ser visto na plataforma Disney+.
0: Obrigada, Elsa. Vamos lá também aos habituais updates. Começamos pela cidade de Lisboa. Quanto a temperaturas máximas, a máxima pela capital é de 19 graus. Hoje, a contar com um dia com o céu muito nublado e também previsão de aguaceiros que poderão ser acompanhados de trovoadas, especialmente durante o período da tarde. Já quanto à cidade do Porto, ainda temos menos sorte, não é? A temperatura máxima é de apenas 17 graus. Temos também um dia com o céu muito nublado, também previsão de aguaceiros. No entanto, a trovoada pode arrancar já ao longo da manhã e ao longo de todo o dia. Não te atrases, cuidado em especial pela estrada e tenha uma ótima segunda-feira com a tua rádio. Acho que nesta fase mais vale rir para não chorar, malta. É isso mesmo, esta é de Taylor Swift, chama-se Opalite.

É da Lala Young, chama-se Messi, a tocar na tua rádio. Faltam agora 15 minutinhos para as 10 da manhã. A nossa Margarida Pressler já está por cá. Daqui a nada damos um saltinho até Lisboa. Mas primeiro, para entrarmos no mood, continuamos em modo Girl Power. Primeiro com a Olivia Dean e logo depois com a Dua Lipa.

0: Dini é da Dua Lipa a tocar na Rádio Sudoeste, agora que ficou a faltar 9 minutinhos para as 10 da manhã. Não te atrases, tenha uma ótima viagem. Espero que tenhas uma segunda-feira mais simpática do que a Dua Lipa, que coitada, lá vai ter que se chatear porque não gostou. E para mim faz todo sentido. A verdade é que foi usada uma das suas fotografias como fundo de uma televisão Samsung, basicamente, na caixa. E aqui a Dua Lipa alegava que estavam a tentar, não é, usar e usufruir da sua imagem até para vender este tipo de eletrodomésticos. A Dua Lipa não achou graça nenhuma porque não foi paga para tal, o que faz todo sentido. E agora está aqui a processar a Samsung e quem está envolvido com esta decisão. Bem, boa sorte para os demais. Quanto a ti, espero que tenhas mesmo um dia mais tranquilo e que aproveites sempre, sempre, sempre com a Rádio Sudoeste. Já daqui a nada com a nossa Margarida Pressler. Fica por aí.
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0: E Mali, boa tocar na Rádio Sudoeste. Agora que faltam 4 minutinhos para as 10 da manhã, já sabes, vamos dar um saltinho até Lisboa. Bem-vinda, Margarida Pressler.
1: Olá, bom dia.
0: Alô, bom
1: dia. Cá estou eu, fresquinha, que nem uma alface.
0: Foi uma boa semaninha de férias.
1: Foi uma semaninha importante. Fiz muitas coisas, é verdade.
0: E fizeste muitas coisas, incluído o teu aniversário.
1: É verdade.
0: Damos muitos beijinhos.
1: Foi a meio da semana.
0: Tenha sido... Ah, um ótimo dia, foi, não foi?
1: Foi um ótimo, muito? Foi um maravilhoso dia.
0: Ai, que bom, que bom. Se bem que vá, a meteorologia não anda para aqui a ajudar nada, não é?
1: Pois é.
0: Nós estamos aqui com chuva e frio. Aqui a Ana, até nos estava, a Ana Catarina estava a mandar mensagem aqui para o WhatsApp da Rádio Sudoeste a dar conta que maio morcegão, de manhã inverno, na tarde verão. E eu aqui estou, eu quase que também dá para adaptar, não é? O provérbio é para março morcegão, mas... Mas dei por mim a ir pesquisar assim, os principais provérbios de maio e aparentemente não está muito longe daquilo que os antigos diziam.
1: É?
0: Porque
1: então...
0: em maio nem à porta de casa saio, que é um provérbio muito popular também que se refere à instabilidade do tempo,
1: do
0: não
1: tempo.
0: É?
1: Engraçado.
0: Portanto, olha, se calhar eu estava aqui a pedir, estava aqui a pedir a primavera. Que não tarda, já estamos no verão e damos skip à primavera, mas parece-me a mim que em maio nem à porta de casa saímos mesmo.
1: Portanto... Pois, por aqui está cinzento mesmo. Cinzento.
0: Está cinzento.
1: E o sol vem, depois vai. Pronto, está assim, instável.
0: Temos tudo o que a malta quer para uma segunda-feira, não é? Pá? A malta na segunda-feira o que quer. Olha, eu tenho que apanhar o autocarro, tenho que apanhar o comboio, por isso há coisa que eu quero mesmo.
1: É muita chuva.
0: Ai, que bom, que bom. Que dia perfeito. Que dia perfeito para eu me concentrar, que eu concentro muito com a chuva, só que não é? Mas pronto, a propósito também, pode significar boas notícias se tivermos um junho quente, porque maio frio e junho quente, bom pão, vinho valente, portanto,
1: olha,
0: ver boas colheitas de cereais e vinho, portanto olha, vamos pensar aqui, ver o copo meio cheio, se
1: sim,
0: calhar
1: sim,
0: é
1: sim.
0: O universo que está a manifestar um bom ano de colheitas e nós futuramente agradeceremos, pronto,
1: sim.
0: Não é?
1: Sim.
0: Pode ser que seja este o mote. Entretanto, faltam 2 minutinhos, quase 1 minutinho. Vá, para às 10 da manhã, vou deixar-te porque eu sei que tens saudades deles, dos atores e dos vizinhos.
1: Pois é, verdade. Que andaram em turnê assim.
0: Verdade, os vizinhos andaram por aí a passear, a fazer um concerto, a dar música à malta. Olha, foi muito giro. Portanto, a malta, se não estiver por aí contextualizada, que vá às redes sociais dos vizinhos, que eles com certeza têm por lá alguns vídeos. Mas fizeram assim uma tour em cima de um autocarro, foi assim uma coisa.
1: Foi muito engraçado.
0: Muito mesmo. Eles agora têm concertos assim marcados aí para os Coliseus, para quem também gostar muito, se tiver o interesse, é só comprar nos lugares habituais, não é? E entretanto, um minutinho falta para as 10 para irmos treinando para esses concertos. Esta chama-se Já Não Saio.
1: Olha,
0: um beijinho,
1: pronto.
0: Até amanhã.
1: Adeus.

0: Olá, passam 2:02. Aqui estou eu de volta depois de uma semaninha de férias. Tenho uma ótima segunda. Eu vou começar com uma das minhas preferidas da nossa playlist. É Rain Dance, o britânico Dave com Thames. Eu sou a Margarida, fico até às 2.
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1: 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Bem, 10 músicas sem parar. A primeira é Stateside, as Pink Panthers. Pink Panthers, aliás, com Zara Larsson. Tenha uma boa semana.
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Olá, são 10h26, foi Golden as Hendrix. E a próxima é em português, os madeirense Napa com Deslocado. 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Boa tarde, bom dia, aliás.

0: Foi Manchild que acabou com as 10 músicas sem parar desta hora. Sabrina Carpenter, que hoje é bebê, nasceu na Pensilvânia, nos Estados Unidos, no dia 11 de maio de 1999. Faz 27 anos. Vai haver festa, de certeza. E por falar em festa, já só faltam 53 dias para mais uma edição do Small Summer Fest, que começa no dia 3 de julho. O cartaz está incrível e a Francisca Solnado vai dar-te a conhecer um dos nomes. 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
0: E é isso mesmo, um dos maiores festivais de verão do país está de volta. Agora vem aí uns recados, depois chega do weekend. Dancing in the Flames.
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0: Olá, são 11 horas certinhas. Mais uma hora cheia de música da boa, daquela que gostas de ouvir sempre. E vai começar com Birds of a Feather, Billie Eilish.
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0: Olá, tem uma ótima segunda. Fica comigo até às duas. Foi The Fate of Ophelia, Taylor Swift. Ela que faz parte, segundo o New York Times, de um lote dos 30 melhores compositores americanos vivos. Entre eles estão também Nile Rodgers, Missy Elliott, Young Thug, Kendrick Lamar ou Outkast, entre outros. Também tem aqui Bad Bunny, estou agora a ver, ou ainda Lana Del Rey. São 11 e 12, daqui a nada chegam 10 músicas sem parar. Não te vás embora.
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0: Podes contá-las que estão certinhas. Vão começar com o Sofé, o brasileiro Grelo. Lisboa está com 17.

0: graus, no Porto estão 15.
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Foi Man I Need Olivia Dean, que continua em número 1 na tabela oficial de singles do Reino Unido há 10 semanas. Agora são 11h27, não te atrases, vem mais música da boa. Segue lá plena, We Sounds com Belly e Ovi on the Beach. 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

0: Olá, as 10 músicas sem parar desta hora acabaram com a boa onda de Mar Smith, ele que vai fazer a primeira parte dos concertos de Ed Sheeran nos Estados Unidos, ao mesmo tempo que vai andar na estrada com a sua própria tour, a My Mess, My Heart, My Life, que arranca a 16 de junho no Texas, nos Estados Unidos. Estamos a 14 minutos do meio-dia, recadinho já a seguir, depois conta com Todo de Ti, Alejandro.
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0: Olá, é meu dia. Bom início de tarde, seguimos juntos até às duas, sempre com grandes malhas. E vem aí Where Is My Husband?
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0: Olá, boa tarde. Foi lá a Perla Rosalie, ela que está na série Euphoria, ao lado de Zendaya. Ela veste a pele de Magic, uma dançarina do clube Silver Slipper. Para a cantora foi uma estreia e foi a realização do sonho antigo, a sua estreia como atriz. Há quem diga ainda que a entrada de Rosalie no elenco oficial da série foi confirmada e provavelmente a personagem vai ter mais destaque no próximo projeto. Oxalá! Agora meio-dia e 10.
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0: A próxima vai direitinho ao coração, é super romântica. Bruno Mars, Risk It All. É para levantares o som. Boa semana, uma ótima segunda.
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Olá, porque o volume esteve alto para Rain Dance David Thames e assim vai continuar para Pedro Sampaio e a divertida sequência feiticeira. Ouve só que gostas.

0: Olá, foi Anxiety que fechou as 10 músicas sem parar desta hora. Rapper Dotchy, que está na banda sonora do filme Backstage.
1: Yuri No. 5 é uma das vozes em exceção.

0: do Sumol Summerfest deste ano. Agora estamos a 15 minutos da uma.
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0: Lá foi carta de despedida aos descendentes. E os descendentes de algumas celebridades não vão herdar a sua fortuna, porque todos eles acham que os seus filhos têm de dar valor ao dinheiro e também à construção de objetivos. É o caso de Sir Elton John, de Sting, Daniel Craig, Simon Cowell ou também o chef Gordon Ramsay. A ideia é fazerem-se à vida, embora fiquem sempre parados, obviamente. Agora vem uma pausa, depois seguem 10 músicas sem parar. Até já.
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0: Gosto bastante da primeira das 10 das tais Boy You Turn Me, o produtor Félix Yahen, com Cascada, tem um sampler de Upside Down, de Diana Ross.
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Olá, foi Dance the Night e Dua Lipa que processou uma marca de eletrodomésticos por usarem a sua imagem na caixa, neste caso são televisões. Agora é 1h23, bom almoço, se for o caso, vem o Dini, Eminem, ou só o que gostas. Yes.

0: Sabrina Carpenter, que hoje está de parabéns, a norte-americana e menina da Disney, nasceu na Pensilvânia em 1999, faz 27 anos. O próximo já fez anos este ano, foi a 10 de março, é Bad Bunny com Nueva York, ouça o que gostas.
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0: Olá, as 10 músicas sem pausas acabaram com American Girls, Harry Styles, que, como se sabe, está noivo da atriz Zoe Kravitz, filha de Lenny Kravitz, que apoia 200% o seu futuro genro. E isso viu-se no Insta do ex One Direction, quando ele publicou o lançamento do vídeo Dance No More, o seu novo single. E lá estava ele, Lenny, a apoiar Harry com um emoji coração e também um punho forte. Estamos a 16 minutos das 2, nessa altura vai chegar o Marcos Mel. Eu volto amanhã, beijo ao braço, é só escolher. Fica bem, ser feliz.
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0: 12 horas, 1 minuto, uma ótima segunda-feira, mais uma semaninha pela frente. Agora comigo, Marcos Mel, vou estar na tua companhia. Até às 5 tenho 10 músicas seguidinhas. Benson Boone, Beautiful Things, a primeira.
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0: O Dónio é escolhido para fechar as tuas 10 músicas seguidas. Depois das 3 vais ter mais, não te preocupes. Daqui a pouco o Next Summer do Damiano Davi, também Chuva de Amor, música nova do Scalema. Para já, um convite para conheceres o backstage da edição deste ano do Festival Small Summer Fest com a Francisca Solnato.
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Já são 3 horas, daqui a pouco mais música seguida, 10 escolhidinhas a dedo, agora Messi de Lolly Young, logo depois trago-te Ray com Where Is My Husband.

0: Esta é uma luta do David Carreira, ele que lançou já um novo single, chama-se Alô, é mais um projeto do 10º álbum, foi lançado no passado mês de abril. Podes ver também em radiosudoeste.pt, seguir a tua lista, atualizar também os teus favoritos e votar nas tuas músicas favoritas, passa em radiosudoeste.pt. Mais música seguida, são 10 daqui a pouco, a começar com a Rosalía. 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
0: Estão elas mais 10 seguidinhas, a começar com a Rosalía. Vais ouvir também os atores com Luís Trigachet e Gracie Abrams.
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0: A tua tarde ao início de mais uma semana ao som de David Guetta com Anne-Marie. O David Guetta, que vai estar em Portugal no próximo mês de agosto para um grande concerto e um projeto muito ambicioso que o Guetta faz questão de partilhar com o público português. É no dia 2 de agosto no Parque Papa Francisco em Loures. 13h43, caminho das 4, Justin Bieber está aí prontinho, Teddy Swims também, e os vizinhos, casar para esquecer, os vizinhos que apresentaram na passada sexta-feira o novo trabalho.
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0: 4 horas, 1 minuto, entrada para a minha última hora. Vamos estar juntos ainda até muito perto das 5. Agora com montagem de câmara lenta, DJ Eduardo com o DJ Orbital.
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So Easy to Fall in Love, de Olivia Dean. A semana a começar, o dia da manhã vai continuar a ser com aguaceiros em Lisboa e também no Porto. Máxima prevista para a Invicta de 18 graus com mínima de 12. Já em Lisboa um pouco mais, 20 graus de máxima com mínima de 12. Ouve só Costas respirar. Calema com Sara Correia.

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Final de mais uma hora com Kate Sai, Gabriela. Fica ainda, talvez, você precise de mim, do VEG. Depois das 5, ficas com o Paulo Jorge. Volto amanhã logo a seguir às 2. Resto de uma boa segunda. Fica bem.

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2: 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Sudoeste, muito boa tarde, já são 5 horas. Arrancamos muito bem com este American Girls, a música do Harry Styles. Bem-vindos, sou Paulo Jorge, levo-te até às 9.
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2: Ora, vamos lá, isto.

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1: MC Iggy traz ao Sumol Summerfest a energia contagiante do funk brasileiro, num concerto que promete pôr o público a dançar do início ao fim. Com vários temas virais e uma presença cada vez mais forte fora do Brasil, o artista tem vindo a conquistar fãs um pouco por todo o lado, afirmando-se como um dos nomes em destaque da nova vaga do funk. 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

0: Sudeste, muito boa tarde, bom regresso a casa nesta segunda-feira. Estamos de volta para mais uma semana, sempre a acompanhar-te. E agora também com notícias, já que temos Elsa Casimiro. Olá, Elsa.
1: Olá, boa tarde. 13 milhões de euros é quanto exige Dua Lipa à Samsung por uso indevido da sua imagem em embalagens de televisores. A indemnização é por violação de direitos de autor, violação de marca registada e apropriação indevida de imagem. A artista britânica não só diz que não deu autorização para a utilização da sua cara nas embalagens, como a marca de tecnologia se recusou a resolver a situação. No processo que deu entrada no tribunal, lê-se que a fotografia utilizada foi tirada no backstage do festival Austin City Limits em 2024. Os concertos da Queima das Fitas de Lisboa foram cancelados. Num vídeo publicado no Instagram, a decisão é comunicada pelos presidentes da Federação Académica de Lisboa e da Federação Académica do Politécnico de Lisboa. A parte musical iria acontecer no Estádio Universitário nos dias 15 e 16 de março. Quem comprou o bilhete pode pedir o reembolso nos respectivos locais de venda. Os concertos estão cancelados, mas os restantes eventos da Queima das Fitas, como a Serenata Monumental e a imposição de insígnias, vão realizar-se na mesma.
0: Importa saber também como é que vai estar o tempo no dia de amanhã, visto que isto agora está um bocadinho instável, não é? Amanhã vamos continuar ainda com alguns aguaceiros previstos, máxima de 18 graus para a cidade do Porto, 20 é a máxima para Lisboa. A chuva prevista, os aguaceiros previstos vão ser fracos.

0: Se só chegaste agora, então muito bem-vindo à Sudoeste, aqui com o Carol G, a 16 minutos das 6 da tarde. Bom regresso a casa nesta segunda-feira. E durante 5 dias, o design vai tomar conta da capital. Estou a falar da Lisbon Design Week, que está de volta entre 27 e 31 de maio. O evento estende-se por mais de 80 espaços, desde estúdios criativos e galerias até espaços privados e hotéis. A entrada é livre e podes consultar o programa completo online. Isto vai acontecer em breve, entre 27 e 31 de maio. Já a seguir, a maravilhosa Rosalía toca aqui.
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0: Sudoeste, muito boa tarde, 6 horas e 1 minuto. Bem-vindos, mais uma hora aqui na tua rádio. Bom regresso a casa. Vais ouvir já a seguir a música de Olivia Dean com Man I Need.
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0: O som do Yuri No. 5, ele que vai passar pelo Somal Summer Fest, vai estar lá no primeiro dia, dia 3 de julho, o dia do regresso do Somal Summer Fest à Praia de São João, Costa da Caparica, 3 e 4 de julho. Atenção aos bilhetes que estão à venda aí em melbiblioteca.pt e locais habituais. E em Sintra, a entrada nos museus municipais é livre todo o ano, mas para celebrar o Dia e Noite Internacional dos Museus, a autarquia preparou um programa reforçado. Entre 15 e 19 de maio, além das exposições habituais, há um roteiro de atividades gratuitas pensado para todas as idades, mas atenção, para algumas é necessária inscrição. Este ano o tema é Museus, a unir um mundo dividido. Aproveita, entre 15 e 19 de maio...
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0: Golden é a música do Harry Styles a passar aqui no Sudoeste. Agora são 6h31. Boa viagem, bom regresso a casa nesta segunda-feira. Há notícias agora com a Elsa Casimiro.
1: Boa tarde. Luísa Sonza vê com preocupação a forma desenfreada como está a ser usada a inteligência artificial. Por isso, a cantora brasileira pede mais regulamentação que proteja os artistas, depois de ela própria ter sido vítima de uma apropriação. Sina de Ofélia, uma canção criada por IA a partir da original The Fate of Ophelia, da norte-americana Taylor Swift, reimagina o tema como se fosse cantado por Sonza e Dilcinho, numa versão que rapidamente se tornou viral e acumulou milhões de streams. A versão que entrou no top 50 do Spotify Brasil foi banida das tabelas nacionais pela Associação Fonográfica Portuguesa no início do ano e o tema da apropriação vocal, bem como o da canção original, tem sido levantado. La Casa de Papel vai ter continuação. A produção de língua não inglesa é uma das mais vistas no catálogo da Netflix e a aposta parece ser continuar a capitalizar esse sucesso junto dos fãs que já especulam nas redes sociais sobre o que a plataforma de streaming estará a preparar. Num vídeo promocional da segunda temporada de Berlin, spin-off de La Casa de Papel, a Netflix afirma que o próximo plano já está em marcha. O que será ainda não se sabe.
0: Agora vamos saber do tempo para o dia de amanhã. Vamos ter alguns aguaceiros fracos no Porto e em Lisboa. A temperatura máxima vai rondar os 18 graus no Porto, 20 é a máxima para Lisboa.

0: Obrigado por estares aí com a Sudoeste. E Lisboa vai receber o festival Love Africa. Ler, ouvir, ver, expressar. A terceira edição do evento literário acontece no Palácio Baldaia, em Benfica, de 15 a 17 de maio, com entrada livre. A programação inclui desde uma feira do livro até workshops e música ao vivo. É então entre 15 e 17 de maio. É o festival Love Africa.
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0: Sudoeste, 7 horas, 1 minuto. Bem-vindo mais uma hora juntos aqui na Rádio Sudoeste, e agora com a música da Dua Lipa, Bruno Mars e também os Black Eyed Peas.
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0: É o que é preciso às vezes também para quem está no trânsito. Se é o teu caso, fé, está quase, já estás quase a chegar a casa. Estamos por aqui juntos a acompanhar-te. É distante para falar no Porto, que vai pintar as ruas com tinta que brilha no escuro para travar os excessos das noites. Os motos escolhidos são Tu Entendes e Tu Sabes Estar, as frases que vão estar visíveis nas ruas da Movida no período de maior movimento noturno, incentivando a inversão de comportamentos de risco ou ilícitos. A campanha de sensibilização foi lançada pelo município do Porto com a ajuda da humorista portuense Beatriz Costa. Então vais reparar nisto nos próximos tempos aí nas ruas. Já a seguir temos Félix A.N. para ouvir aqui na Sudoeste. Boa viagem.
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0: Grande som este, Bibi Rexha com Faithless. Esta chama-se New Religion às 7h31. Estamos já praticamente no início desta noite de segunda-feira e há notícias agora com Elsa Casimiro.
1: Alô, a semana começa com novidades de Pablo Vittar. A artista anunciou o lançamento de um disco ainda em 2026, sucessor de Batidão Tropical Volume 2, que saiu em 2024. Ao sétimo disco, Pablo Vittar assume que é o seu primeiro passo internacional ao gravar totalmente em inglês e espanhol. Os singles mais recentes já mostram essa viragem, mexe com o grupo de K-pop NMIX e Fantasia, ao lado da argentina Nathy Peluso. Charlie XCX lançou mais uma música depois de Rock Music, acabadinha de estrear. As guitarradas dão lugar a uma sonoridade mais calma com I Keep On Thinking About You Every Single Day and Night. A faixa, segundo o avanço do próximo álbum da autora de Brett, tem um videoclipe gravado a preto e branco, tal como Rock Music. Bruno Mars gravou Risk It All em espanhol e os fãs já podem ouvir a nova versão intitulada Lo Arriesgo Todo. O tema entra no novo álbum de Romantic, que marca uma nova fase na carreira de Bruno Mars.
0: Vamos saber o tempo, amanhã com alguns aguaceiros, mas são aguaceiros fracos que estão previstos para o Porto e para a cidade de Lisboa. Pouca chuva, portanto, nada de preocupante. Máxima de 18 graus amanhã no Porto, 20 em máxima em Lisboa.

0: Júlia Bia, juntar-se aqui ao Luan Santana com o Inesquecível na Sudoeste às 7h46. Boa viagem, bom regresso a casa nesta segunda-feira. Quero falar-te agora da quinta e última temporada da série The Bear, que já tem data de estreia na Disney Plus. É dia 26 de junho. A notícia foi avançada pela página oficial da produção, depois de ter surpreendido os fãs com o lançamento de Gary, um episódio extra. Vencedora de 21 prémios Emmys, The Bear chegou a bater um recorde de vitórias num único ano, ao conquistar 11 estatuetas na edição de 2024. 26 de junho, temos então a quinta e última temporada. Agora olhamos para o Small Summer Fest com a Francisca Soldado. Conhecemos mais um dos artistas que passa este ano por lá.
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0: 12 minutos para as 8 com o backstage do Small Summer Fest. Mas há mais artistas para conferir nestes dois dias.
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0: Brown Eyes. Sudoeste, muito boa noite, 8 horas, 1 minuto. Vem o Harry Styles, também há James Young, Filipe Amorim, Fade com ETL Jacob e muitos mais para tocar numa hora só de música. Uma hora de música seguida, sempre aqui, segunda à sexta.
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É o som dos BTS aqui na Rádio Sudoeste, nesta noite de segunda-feira, com Swim, a música que marca o regresso da banda sul-coreana. Eu sou Paulo Jorge, vou estar por aí até às 9 da noite a fazer-te companhia com uma hora de música seguida. E esta aumenta o volume, porque sei que vais cantar com ele. Slow J chega agora à Sudoeste, ouve só costas.

Ray aqui na Rádio Sudoeste nesta noite de segunda-feira. E amanhã vamos ter aí alguma chuva ainda na cidade do Porto e também em Lisboa. São aguaceiros fracos que estão previstos. Máxima 18 graus para o Porto, 20 é a máxima amanhã para Lisboa.

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Bellico não tinha sentido, já perto das 9. Eu sou Paulo Jorge e estou de saída, mas amanhã estou cá outra vez a partir das 5 da tarde. Diverte aí com o Sudoeste para já, a juntarmos ao David Guetta, Tones and I e também o Teddy Swims. Fica bem, até amanhã.

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